0: do Plug Minas, grupo.
1: Gustavo.
2: Lívia.
1: Guilherme. Adenilson.
2: Leila.
1: Gravação de?
2: Leila.
3: Eu não ia fazer um negócio não, amanhã. Tá planejado pra... pra domingo, né? Mas ó, que amanhã é feriado, eu acho que é mal. Tá de planejar pra amanhã. Em um mês só, pra... eu acabo também, que eu quero dar uma raiz aqui. Eu não ia limpar esse tal tudo, mas por junto amanhã, com isso.